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2: O arquiteto português Eduardo Souto Moura vai receber a medalha de ouro da União Internacional dos Arquitetos, tornando-se o segundo português a ser distinguido com a mais alta honra mundial atribuída a um arquiteto em vida, anunciou na semana que passou a Ordem dos Arquitetos. Em comunicado, a Ordem dos Arquitetos, que apresentou a candidatura, sublinha que a distinção representa um marco histórico para a obra de Souto Moura, para Portugal e para a arquitetura portuguesa. Criada em 1984 e atribuída de 3 em 3 anos, a medalha de ouro da União Internacional dos Arquitetos é considerada pela própria organização como a mais prestigiante distinção concedida por arquitetos a arquitetos, com base em nomeações de instituições profissionais de todo o mundo. Ao longo dos anos, o galardão foi atribuído a figuras de referência da arquitetura internacional, como Hassan Fathi, Charles Correia, Rafael Moneo, Renzo Piano, Álvaro Siza Vieira e Paulo Mendes da Rocha. O júri que escolheu o vencedor deste ano foi composto pela Presidente da União Internacional dos Arquitetos, Regina Gontier, pelo arquiteto David Adjaye e pela arquiteta Lu Wenyu. Para o Presidente da Ordem dos Arquitetos, Avelino Oliveira, esta distinção é o culminar de um percurso pessoal e profissional de ampla produção arquitetónica e reforça a projeção internacional de Portugal como referência na arquitetura contemporânea. A entrega da medalha está marcada para 30 de junho, na Basílica da Sagrada Família, em Barcelona, durante o Congresso Mundial de Arquitetos. No dia seguinte, a Casa da Arquitetura e a Ordem dos Arquitetos promovem uma conversa com Souto Moura e os arquitetos Manuel Aires Mateus e Inês Lobo. Nascido no Porto em 1952, Eduardo Souto Moura soma mais de uma dezena de prémios, incluindo o Pritzker em 2011 e o Leão de Ouro da Bienal de Veneza em 2018, e é autor de obras emblemáticas como o Estádio Municipal de Braga e a Casa das Histórias Paulo Rego, em Cascais.
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1: Hey, you were the one.
2: Should we, like, get married or something?
1: Oh, I'm thinking really small ceremony, my parents' little vacation cabin in the woods. None of the wedding bullshit, just beautiful nature, snow falling outside the window.
2: That's it.
3: A série Algo Terrível está prestes a acontecer foi criada por Ailes e Boston e produzida pelos irmãos Duffer, os mesmos de Stranger Things, e está disponível na Netflix.
4: What makes two people soulmates? Some call it fate. But the most important decision is whom you trust to keep secrets.
3: Algo Terrível está prestes a acontecer. Foi criada por Ailes e Boston, com produção dos irmãos Duffer, que conhecemos de Stranger Things, e está desde março na Netflix. No fim de semana de estreia, a série conquistou o primeiro lugar do top global diário do serviço de streaming e, em Portugal, a primeira temporada chegou ao terceiro lugar do ranking. Protagonizada por Adam Di Marco e Camila Morrone, Algo Terrível Está Prestes a Acontecer conta com 8 episódios. A história acompanha a noiva Rachel, cuja proposta de casamento de sonho se transforma num pesadelo de ritmo lento, deixando-a a suspeitar que subir ao altar para casar com Nicky pode resultar em algo muito mais sinistro do que um simples voto matrimonial. Algo Terrível Está Prestes a Acontecer expõe o pavor de uma mulher prestes a subir ao altar. Rachel casa-se dentro de 5 dias com Nicky e juntos viajam até à casa da família do noivo, uma propriedade perdida numa floresta coberta de neve, onde terá lugar a cerimónia íntima que tanto idealizaram. Tudo parecia perfeito, mas Rachel, naturalmente propensa a superstições e paranoia, não consegue afastar a sensação de que algo terrível está prestes a acontecer. É como resume o serviço de streaming. Os inquietantes temores da protagonista, aliados a uma série de coincidências sinistras e revelações perturbadoras, obrigam-na a questionar o que define uma alma gêmea. E haverá algo mais aterrador do que um compromisso eterno com a pessoa errada?
2: Ever since we got here, I feel like something weird is going on.
1: I want to marry you. And you want to marry me.
3: A série tem um excelente primeiro episódio e uma boa banda sonora e tem o seu trunfo muito mais na forma como é filmada e nas interpretações do que propriamente no argumento, mas mesmo assim merece ser vista. Algo Terrível Está Prestes a Acontecer está disponível na Netflix.
2: If there is such thing as a soulmate, then yes, Nicky is my soulmate.
5: Are you sure he's the one?
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1: A Universo Positivo Records é uma editora independente com uma identidade bastante específica dentro da cena underground. Tem base atual em Lisboa, mas raízes em Amsterdão, onde surgiu associada aos primórdios do house holandês. Traz-nos o mais recente lançamento do projeto South Bay Jams, com a missão clara de promover música com identidade, cruzando tradição e novidade dentro da eletrónica. Wisps of Time é puro house, com um vibe dos 90s, livre de preconceitos e descomplexado, deixando saudades das pistas sem telefones e de quando se saía à noite para dançar. Hoje, Heróis no Ar com South Bay Jams e o EP Wisps of Time.

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2: A peça de teatro Retroceder e a performance Duas Ratas são duas das 5 estreias absolutas da programação da 24ª edição do Festival Tandimage, que decorre entre maio e outubro em Lisboa. Na programação deste encontro entre artes performativas, cinema e vídeo, que cruza memória, intimidade e imagem, estão 14 obras divididas entre dois momentos, de 21 de maio a 7 de junho e de 8 a 31 de outubro, ocupando casas privadas, teatros, galerias, o Planetário da Marinha e o Cinema Ideal. A abrir o programa 21 de maio, a performance Quando os Anjos Falam de Amor, de

0: Lisboa, que reflete sobre o próprio trajeto do grupo e sobre a construção de uma ideia de teatro para explorar novas possibilidades de caminho futuro. Antes, na primeira semana do certame, Rafa Jacinto e Carolina Cunha e Costa estreiam a performance Duas Ratas na Rua das Gaivotas 6, uma obra inspirada em fragmentos de diários, memórias e registros em vídeo que evoca a arte japonesa do Kintsugi para reparar noções de casa e identidade e questionar papéis de género e restrições impostas às mulheres. Ainda na Rua das Gaivotas 6, Bibi Doria apresenta o solo Cão de Sete Patas, inspirado no filme Copacabana Mon Amour, cruzando ficção e documental, e o coletivo Retorno Contínuo apresenta O Longe, O Fim do Mundo, no Teatro Ibérico, para questionar os limites da ciência e das crenças contemporâneas. Como estará o passado no futuro? É a pergunta que faz Pelé Nómada, um road movie realizado pelo coreógrafo João Fiadeiro e Aline Belfort, acompanhando o percurso do criador pelos espaços que a sua companhia de dança real ocupou, registando rituais de despedida e reencontro a caminho de arquivo do seu espólio depositado em Serralves. O filme será reposto em Lisboa na sessão única a 25 de maio no Cinema Ideal, segundo a programação do Tandimage. No Planetário da Marinha, depois de ter estreado no Porto, Alex Cassal apresenta Hotel Paradoxo, uma criação que cruza teatro, cinema e astrofísica, conduzindo o público numa viagem temporal guiada pelo ator Marco Mendonça, contracenando com projeções astronómicas de estrelas e galáxias. A encerrar o Tandimage 30 e 31 de outubro, estreia-se na Sala Valentim de Barros, Jardins do Bombarda, a instalação Through the Chiral Veil, de Felipe Batista e Sara Brantes, que cria paisagens sinestésicas onde quatro visitantes por sessão podem estabelecer uma relação íntima com um lugar sonhado num diálogo entre o universo virtual e a matéria física do espaço. E estes são apenas alguns dos muitos espetáculos e iniciativas que vão decorrer em duas fases, primeiro em maio e junho e depois em outubro do Festival Tandimage.
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1: Olá, boa tarde, sejam bem-vindos. Aí está mais uma hora do Sol até às 15. Lucas Santana, novíssima música para descobrir, que seja um reggae com os Paralamas do sucesso, o reggae feito no Brasil. E agora mais música nova, Blue Moon, clássico, com a versão John Reggae Drummer. Logo depois recuperamos Sly and Robbie com Lee Scratch Perry, Full Moon, e ainda novidades da Algo Go Records e o Afrobeat com Jemba Groove.

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1: A Hora do Sol agora tem ainda mais calor. Estamos já com o Afrobeat dos germânicos Jemba Groove, No Pain, No Gain, novíssimo single com Azekel. E já a seguir mais música nova para descobrir a eletrónica e as raízes do Quênia, Od Okodo e Ogoya Nengo em Palagoma. Logo depois, Kibe Lamlak, El Pueblo No Se Rinde, Carajo.

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As influências sul-americanas e africanas no dub de Kibi Lamlak, El Pueblo No Se Rinde Carajo. Antes, música nova com Odokodo e Ogoyanango. E agora, sons do Win Dub Festival, Praia de Rapolo do Coa, no norte do país, Gecko Tones, Iroko Faya. Música nova para descobrir na Hora do Sol. E logo depois os portugueses Del Mighty Sounds. Eles também vão estar na Rapolo do Coa Hymn Dub Festival 2026-24 a 30 de agosto. A versão, a excelente versão dos Del Mighty Sounds para Mangolé, clássico angolano de dub.

Clássico angolano, sons da resistência anticolonial, o histórico David Zé Mangolé, Mangolé Dub, novíssimo dub, a cargo dos portugueses Del Mighty Sounds, a caminho do Him Dub Festival 2026, praia do Rapola do Coa, 24, 30 de agosto. Continuamos por África, agora no Ghana, Pat Thomas e a Kwashi Buwari Band.

Mais uma para a África, mais uma para descobrir. Acabado de editar, belíssimo, este Nzaki Dila vai ser o fogo nas pistas de dança este verão. Joss D e o novíssimo A Lisbon Club Story, a celebração de 20 anos da editora Enchufada dos Buraca São Sistema. Pat Thomas e Quashibo Area Band lá atrás do Ghana, Joss D de Angola a residir no Brasil, e agora o regresso aos sons do Rapolo do Co, aos sons do M-Dub Festival da Holanda.

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de Yassin Nana. Telephone faz parte da novíssima coletânea da editora suíça Le Disque Bongo Joe Modern Pop from Mauritania, de 1984 a 1989, a música de Yassin Nana. Fechamos com o dub do portuense Dynamike, Travel Dub, dub para Asher G. Esta é a Hora do Sol, sábados e domingos, 2 da tarde. Fiquem bem, até amanhã.

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2: Numa conversa que cruza memória, evolução e identidade cultural, falámos com Zé Filipe Rebelo, uma das figuras centrais por detrás do Outjazz. Ao assinalar duas décadas de existência, revisitam-se os 20 anos de um projeto que transformou a relação da cidade com a música ao ar livre.
3: Então, são 20 anos, é um marco, é realmente um achievement mesmo, de chegar a este ponto, 20 anos depois. Posso dizer que nunca pensei, apesar de ter sempre dito que gostaria de fazer 20 anos e um dia entregar isto aos meus filhos, ao meu filho mais velho, que tem 20 anos também, e que já está a seguir um bocado estas pisadas de organizar eventos aqui e ali, a estudar um bocado nesta linha. É um marco chegar a este ponto, são muitas aventuras, foram anos até conseguir começar a meter este projeto de pé, só que foi tentativas, ir à câmara, ir a parceiros, tentar desenvolver numa Lisboa diferente, na altura 20 anos atrás, e querer meter este projeto de pé, vá lá, ele acabou por acontecer em 2006 no campismo do

0: jardins, com um total de 22 bandas, não é? De maio a setembro, um mês cada jardim. Portanto, o início foi sempre crescente, as coisas correram-nos muito bem. Então depois foi conseguir, como é que nós conseguimos manter a essência do evento de pé com o crescimento todo o que aconteceu, e com isto também a Câmara de Oeiras foi essencial, digamos, a mão para que nós possamos estar neste momento com um espaço que é o espaço ideal.
1: Mergulhamos também no processo de curadoria que continua a dar vida a um dos eventos mais marcantes do verão.
0: Então, nós já temos uma certa comunidade, não é? Que chega também, portanto, à data de hoje, a grande maior parte da programação é feita com base em concurso, ou seja, é lançado um concurso de propostas. Posso-vos dizer que este ano recebemos na ordem das 460 bandas para tocar no jazz e 190 DJs, que já representa alguma coisa a nível daquilo que temos enviado, não só em Portugal, mas por todo o mundo fora. Eu não podia deixar de agradecer a todo o público que nos visitou durante todos estes anos. Foram milhares e milhares e milhares de pessoas que nos seguiram, e obviamente quem nos apoiou desde o início e que nos continua a apoiar, e às equipas que fazem parte deste projeto, que são as mesmas há anos, e é um prazer trabalhar com elas, e tem sido muito bom mesmo.
1: O Hot Jazz continua a reinventar-se, provando que ainda há muito para ouvir e descobrir.
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1: 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Numa era em que muitos trocam o que é palpável pela tecnologia, o quinteto de Richmond, Virginia, Butcher Brown, aparece como um sinal de esperança no futuro. São soldados da paz, armados com o respeito pela herança da música negra, sem medo de seguir em frente e inovar. A música do quinteto, do qual faz parte o nosso bem conhecido DJ Harrison, revela uma estética que vai além do tempo e das épocas e faz-nos questionar como é que músicos ainda jovens carregam almas tão antigas. E neste novo single, All Blues, uma versão do clássico de Miles Davis, o quinteto mantém a reputação de alquimia entre jazz, funk e hip-hop. Este novo single gira sobre o legado de Miles Davis, mas sem uma reverência museológica. Aqui, o blues entrelaça-se no breakbeat, hip-hop instrumental e funk psicadélico. É uma desconstrução respeitosa, mas iconoclasta, que transforma padrões clássicos em hinos urbanos, vibrantes e viscerais. Esta versão de All Blues é um manifesto de resiliência cultural. O quinteto de Richmond, Virginia, Butcher Brown, prova que o jazz não é uma peça de museu, mas um organismo vivo, em constante mutação. Um disco essencial, onde a tradição encontra o seu futuro mais brilhante e audaz.
2: 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That little rumbling sound, the thing of piano, that come from Africa. I wanted to play something like that. You know, Bill Evans had been telling me, this is the rebellion, it's, you know, and Mo John Dane prevails them too.

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2: Flea estreia-se a solo com Honora, um mergulho nas suas raízes jazz. Conhecido mundialmente como baixista dos Red Hot Chili Peppers, Flea revelou finalmente o seu primeiro álbum a solo. Longe do universo funk rock que marcou a sua carreira nas últimas décadas, o disco apresenta uma mudança sonora significativa, mergulhando no jazz, no soul e numa abordagem mais introspectiva e experimental. Composto por 10 temas, Honora nasce de uma vontade antiga do músico de regressar ao seu primeiro instrumento, a trompete. Antes de se tornar uma referência do baixo no rock contemporâneo, Flea iniciou seu percurso musical precisamente no jazz, influência que agora assume o centro deste novo trabalho. O álbum inclui 6 composições originais e várias releituras de temas clássicos. Entre as colaborações de destaque está também Tom York, que participa no tema Traffic Lights, reforçando a dimensão atmosférica e contemplativa do disco. A produção ficou a cargo do saxofonista Josh Johnson e o alinhamento conta ainda com nomes como Jeff Parker ou Anna Butters, figuras ligadas à cena jazz e experimental de Los Angeles. O álbum tem sido recebido de forma positiva pela crítica internacional, com vários meios a sublinhar a sinceridade e

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Olá, estamos saindo para mais uma edição do Trem Azul, um passeio pelos novos caminhos da música brasileira, partindo sempre aqui da Oxigênio. E a nossa viagem de hoje começou com esse som novo do grupo pernambucano Mombojó, É o Poder da Dança, do seu novo álbum Solar. Logo depois, ouvimos Tristeza, faixa do produtor CESRV, que traz um sample de Deixa a Tristeza, de Neno. E completamos com Viver, Lutar, Reerguer, com Diogo Strauss.

Nessa sequência, a gente curtiu primeiro a Atmosférica Fetish Motel com Lúcio Maia, ex-guitarrista da Nação Zumbi. Em seguida, rolou Arca de Bumba na voz da baiana Tícia. E no final tivemos Boa Viagem com Moisés dos Santos, um artista de São Paulo, radicado na Inglaterra. Essa faixa antecipa seu próximo trabalho, que vai sair pela gravadora Far Out Recordings.

Seguindo a viagem do trem azul aqui no Oxigênio, a gente curtiu o primeiro Groove Slow Motion de Ouro de Tolo Remix com Tássia Reis e Groover Dose. Depois veio Corra, parceria do beatmaker baiano Dr. Druma e o Vector Coletivo Dalta. E fechamos muito bem com É Dia de Coco, Encontro de Ovelha Negra e Liris Catarina.

Nessa parte da nossa viagem, ouvimos primeiramente Núcleo Terrestre, com a cantora maranhense Regiane Araújo. Depois veio Dersuza Lá Remix, com Radiola Santa Rosa, que é um projeto do rapper e beatmaker Caio Bosco. E pegamos mais uma vez o caminho da Bahia ao som de Oju Obeis, com o DJ e produtor Telefunk Soul.

Nessa reta final, escutamos primeiro Ao Mar, Encontro Mágico de Jonathan Fé e Marcos Valle. Colado neles, veio Ninho com Laís e The New Love Experience. Encerramos em clima de pista com Daylight Wine de Beno e Perpétuo. E é isso. Chegamos ao ponto final de mais uma edição do Trem Azul, um passeio pelos novos caminhos da música brasileira aqui na Oxigênio. Lembrando que o programa agora tem reprise aos sábados às 5 da tarde. Espero que tenham curtido a viagem, obrigado pela companhia, continuem respirando a rádio. Semana que vem tem mais trem. Tchau, tchau.

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2: A atriz e realizadora portuguesa Júlia Buzel vai ser homenageada durante a 13ª edição do Leiria Film Fest, que se realiza entre 5 e 10 de maio, anunciou a organização do Festival Internacional de Curtas-Metragens. Figura incontornável do cinema português, Júlia Buzel conta com um percurso profissional que é um testemunho raro de dedicação integral ao cinema, feito de versatilidade, rigor e permanência, realçam os responsáveis do festival no comunicado. Além da representação e realização, Júlia Buzel, nascida em 1939, trabalhou como assistente de encenação, realizadora e produtora, foi autora anotadora e script supervisor. Com Manuel de Oliveira, manteve uma longa colaboração, contribuindo para múltiplas obras que integram o património essencial do cinema nacional e internacional. Em 2019, Júlia Buzel foi reconhecida pela Academia Portuguesa de Cinema com a atribuição do Prémio Bárbara Virgínia. Em maio é a Leiria que homenageia a atriz e realizadora pelo trabalho construído com consistência e entrega que atravessa diferentes funções, géneros e gerações, deixando uma marca significativa no cinema português, tanto entre bastidores e também enquanto autora. A cerimónia é agendada para a abertura do festival no dia 5 de maio, a partir das 9 da noite, no Teatro Miguel Franco, inclui a exibição de duas das curtas-metragens da realizadora. O Festival de Leiria mostra até o dia 10 de maio um total de 65 filmes, 40 dos quais candidatos a 8 categorias competitivas. A seleção vai revelar um conjunto notável de curtas-metragens nacionais e internacionais que se distinguem pela diversidade estética, cultural e temática. O conjunto de sessões competitivas desta 13ª edição constitui um mosaico de olhares e sensibilidades que reflete bem a vitalidade do cinema de autor contemporâneo, com criações que cruzam geografias, estilos e formas de olhar o mundo. Além da exibição de cinema, o Leiria Film Fest promove conversas com realizadores, sessões para crianças, masterclasses e workshops para famílias, atividades que se repartem pelo Teatro Miguel Franco, o Teatro José Lúcio da Silva e o Mercado de Santana. Segundo a organização, o festival pretende transmitir uma visão contemporânea e inclusiva do cinema enquanto instrumento artístico e social, assumindo-se como um espaço de descoberta, reflexão e celebração do cinema em forma breve.
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2: Uma constelação de estrelas na arte da marioneta e das formas animadas passa por Lisboa entre 7 e 31 de maio no FINFA, Festival Internacional de Marionetas e Formas Animadas. Para além dos espetáculos de sala e de rua, o festival inclui todo um conjunto de atividades complementares com uma exibição de filmes na Cinemateca Portuguesa. Este ano esta colaboração apresenta dois filmes, O Sítio das Coisas Selvagens, de Spike Jonze, integrado na programação da Cinemateca Júnior, e a Lojinha dos Horrores, de Frank Oz. Assim, pelas 3 da tarde, no dia 9 de maio, sábado, na Sala M Félix Ribeiro, será então projetado O Sítio das Coisas Selvagens. Numa bela adaptação do livro infantil Onde Vivem os Monstros, de Maurice Sendak, o filme de Spike Jonze leva-nos de regresso à infância através de Max, um rapaz traquina e sensível que se sente incompreendido em casa e que foge para onde vivem os monstros. Chegado a uma ilha, Max encontra criaturas misteriosas e estranhas, cujas emoções são tão selvagens e imprevisíveis como as suas ações. Os monstros anseiam desesperadamente por um líder que os guie, tal como Max anseia por um reino para governar. Quando é coroado, o rapaz promete criar um lugar onde todos serão felizes, mas depressa descobre que governar um reino não é assim tão fácil. Já a Lojinha dos Horrores terá esta primeira apresentação na Cinemateca Portuguesa em duas sessões. Uma no dia 27 de maio, quarta-feira, pelas 3h30 da tarde, na Sala M. Félix Ribeiro, e outra a 30 de maio, sábado, pelas 4 da tarde, desta vez na Sala Luís de Pina. Realizado por Frank Oz, com Rick Moranis, Alan Green, Vincent Gardenia, Bill Murray e Steve Martin, entre outros, a Lojinha dos Horrores é a adaptação cinematográfica do musical Off-Broadway de 1982, que, por sua vez, era uma adaptação do filme homónimo de Roger Corman, de 1960. É uma comédia musical de terror, uma história simples sobre um rapaz, uma rapariga e uma planta carnívora. Tal como essa estupenda e insaciável criatura manipulada por mais de 20 marionetistas, a popularidade do filme, que à data da estreia teve apenas um moderado êxito, foi aumentando ao longo dos anos e é hoje um filme de culto.
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2: Estivemos com a apresentação especial de The Jazz Sinners, The Jazz in You, em discurso direto pelo próprio Rocco Pandiani, autor da coletânea The Jazz in You e também o responsável pela editora The Right Tempo. Vamos até ao Japão com o Hideo Shiraki Quintet All Stars, som clássico, Akasaka After Dark. Logo depois, René Tuzé, versão para o clássico Caravan, com o edit de Paul Murphy, e também Mark Murphy, Why Don't You Do Right, incluída no primeiro volume de The Jazz Sinners.

Foi Why Don't You Do Right, clássico na voz do grande Mark Murphy, incluída na coletânea The Jazz Sinners, primeiro volume, The Soul Stirring. E agora os sons da Londres Beat e da Londres dos tempos mod dos anos 60. The British Jazz Trio, Charlie Is My Darling.

final desta primeira hora de Planeta Jazz, onde estivemos em destaque com a apresentação em discurso direto de Rocco Pandiani da nova coletânea de Jazz Sinners, The Jazz in You. Estivemos há pouco com o som clássico, da Bossa Jazz, o Samba Lanço Trio com Sam Blues e também Bobby Matos and the Combo Conquistadores, uma reedição 2025 pela Mr. Bongo Records. Rodou por aqui o excelente Raíces. E agora, Dexter Gordon, clássico A Night in Tunisia. E logo depois, antes do final desta hora, Buddy Rich Sextet, Blow the Blues Away. Planeta Jazz ainda até às 10 da noite, no ar em 102.6 desde 1999. Boa noite.

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